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0: Wait.
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0: Nugo.
1: John.
0: Pode vender, Jean Abel. 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